0: Descanto no Pátio.
1: Amém.
0: Divino Auxílio, Maria Santana,
1: Jesus. Tenho por favor que nos ansios, sentimos